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0: 9:09. 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
2: Marília. Ai, Leonão. Vamos judiar desse povo.

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2: 11:08.
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2: 5:01.
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0: 6:06. 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
2: 7:10.
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2: 7:58.
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2: 8:21.
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Alô, pai, essa é você, nego, velho.

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3: 9:22.
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2: 10:37.
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2: 11:31.
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4: 12:04.
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Renato e Cristiano, Pátio do Poço, antes teve VH e Alexandre e Guilherme, Loop Infinito. Mês de 22, são as inesquecíveis da Goiás, FM, até às 13 horas com você.

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2: 12:23
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Falcão, deixa eu te amar, por favor. Meio-dia 29. Hora certa pra você. Dia 29 de sábado, né? 22 de agosto. Você conhece Tenso e Hudson, as Lurinhas. Depois tem Zezé de Camargo e o Luciano.

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2: 1:17.
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Choraram, antes teve Manu Batidão e Mari Fernandes, Abismo. 20 minutos faltando para as 2 horas, tá? Tarde de sábado, 22 de agosto. Com você até as 16 horas.

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2: 2:21.
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0: Obrigado, meu mano.
1: Obrigado, meu gato. Coração, obrigado, meus lindos. Deus abençoe mais um projeto.
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4: 3:21.
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0: Grupo Menos é Mais, Champanhe. Chegando na programação, falando de coisa boa pra gente, né?
1: Direto do comércio.
0: 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Boa tarde.
2: Opa, uma ótima tarde pra você que tá ouvindo a programação da Rádio Goiás FM. 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E uma ótima tarde pra você que tá curtindo a programação da Rádio Goiás FM.

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1: Guilherme Santiago, eu não te amei à toa. É a última de hoje, tá? Tá chegando Fabrício Mineiro com Batidão Sertanejo pra animar sua tarde de sábado. Eu tô de volta na segunda-feira, dia 24 de agosto. Desejo pra você um bom final de semana. Se beber, não dirija. Se for dirigir, não beba. Tenha juízo, tenha prudência e tenha responsabilidade, tá? Bom final de semana pra você. Tchau.

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0: testando equipamentos. Microfone, ok. Mesa de som, ok. Computador, ligado. Tudo pronto. Tudo pronto pra viagem inesquecível no universo da música sertaneja.
1: Vem comigo!
0: Ele vem aí pra comandar a festa. Fabrício Mineiro, seu amigo, seu companheiro.
2: Olha pra você, batidão, chegando no fim de semana pela Rádio Goiás. Sabadão, bom sábado pra você. Bruno Marrone vem aí.

0: 7 da noite com você aqui. Eu vou trazer Marcos e Belucci, depois a Ana Castela chega. Ainda tem uma música bacana do Amado Batista. E aí, o que você tá fazendo de bom? Trabalhando na sua casa, no aplicativo? Tá no site, tá dirigindo? Pois é, espero que esteja tudo bem com você, com a sua família, porque o Batidão tá aqui com você. Hoje é 22 de agosto, sabadão, e a moda chega aqui.
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2: 4:25.
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3: 5:22.
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4: Olha aqui no programa 6 e 2. Agora, bom fim de semana pra você.
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0: 6:23.
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2: 8:19.
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